94,9 Alvorada Som de Dire Straits, Your Latest Trick. JQS Fácil, Sebastião Yatra, Isabela Monet, My Only One. 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Assim você vai deixando a Alvorada cada vez mais do seu jeito. 9h29 agora.

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0: 94,9, Alvorada com Mary Morris and Rose the Bones. Antes da Idol, My Lover is Gone e Paul McCrain. Is it okay if I call you mine? 10:25. 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
2: Olá, querido ouvinte! Hoje nós vamos falar de um ingrediente bem brasileiro, de sabor marcante e que faz parte da nossa memória do interior, a jurubeba. E a receita de hoje é simples, daquelas de comida de roça, jurubeba refogada com ovo. Para começar, você vai precisar de 300 gramas de jurubeba fresca, 2 ovos, meia cebola picadinha, 2 dentes de alho, 1 fio de óleo, pimenta, sal e cheiro verde. Primeiro, lave bem as jurubebas e cozinhe em água fervente por alguns minutos. Escorra e, se quiser um sabor mais suave, repita esse processo mais uma vez. Afinal, a jurubeba tem aquele amargorzinho característico e é justamente aí que mora a sua personalidade. Agora, numa frigideira, coloque o óleo, refogue a cebola, o alho, até dourar. Junte a jurubeba, tempere com sal, pimenta e deixe refogar alguns minutos. Abra 2 espaços no meio da frigideira, quebre os ovos e deixe cozinhar. Pode mexer tudo junto ou deixar os ovos inteiros, do jeito que você preferir. Finalize com cheiro verde e sirva bem quente, acompanhado de arroz branco e feijão. Bom apetite! Para tirar dúvidas ou saber mais, acesse este e outros podcasts através do nosso site alvoradafm.com.br ou no meu Instagram, Flávio Chapuri. Eu sou o Flávio Trombino para Alvorada FM.

0: 94,9 Alvorada com Canyon City Fix You. A cor do som, Menino Deus. E Mônica, Before You Walk Out of My Life. 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
0: A Câmara Municipal de Belo Horizonte aprovou em definitivo a proposta que estabelece a docência exclusiva de concursados na educação infantil. Deferida por unanimidade, a emenda não precisa de sanção e segue agora para a mesa diretora. Se promulgada, a medida vai proibir a substituição dos professores desta faixa etária por agentes de apoio ou monitores. Segundo o Executivo, a norma preserva a natureza pedagógica das atividades de educação infantil. Na mensagem que acompanha a proposta, o prefeito Álvaro Damião destacou que a iniciativa reforça os princípios constitucionais da valorização do magistério e do concurso público.

0: ensino e pesquisa. A administração superior das instituições ficará a cargo de um reitor e do conselho universitário. A proposta agora segue para sanção ou veto do presidente Lula. 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

0: 94,9 Alvorada com Alice Cooper, You and Me. Mas Amonte Erasmo, Não Quero Ver Você Triste. E George Michael, Miss Sarajevo, 11:19. 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

0: 94,9 Alvorada com West Supply. Making Love. Vai dar na sequência o talento de Ney Mato Grosso com Poema e André Bocelli com Te Partiu. 11:37.
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0: 94,9 Alvorada com Diana Krall e Michael Bublé, Alone Again. Ainda na sequência, Lulu Santos, De Repente, Califórnia, e Michael Jackson, This Is It. 11:49.
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0: Ocorre neste sábado mais uma edição da Feira de Arte, Design e Empreendedorismo Criativo da UENG. O evento conta com expositores diversos, brechós e seleção gastronômica. Haverá ainda oficinas de costura à mão e desenho. O objetivo é promover a criatividade, o empreendedorismo e a valorização da cultura local. A Feira de Arte da UENG ocorre neste sábado, de 10 da manhã até às 5 da tarde, no Espaço Cultural da Escola de Design, no Lourdes. Ingressos gratuitos devem ser retirados da Simpla. Saiba mais pelo Instagram, @feirinhaeda.
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0: Termina neste domingo a mostra Seria uma Rima, Não Seria uma Solução, que apresenta um acervo com mais de 150 peças da Fundação Clóvis Salgado. Pinturas, desenhos e esculturas, colecionadas ao longo de quase 6 décadas, celebram os 55 anos do Centro Cultural. As obras estão distribuídas em 4 galerias sob recorte curatorial que exalta a criação artística visual contemporânea. Entre os nomes em exposição estão Sara Ávila e Yara Tupinambá, artistas da primeira geração da Escola Guinhar, além de Amílcar de Castro e Genesco Murta. A mostra pode ser conferida até domingo, dia 6 de setembro, no Palácio das Artes, no centro da capital. 11:52, eu sou Bel Augusto, paro por aqui, a gente volta a se encontrar amanhã, a partir das 5 da tarde. Até lá, conferindo 11:52.
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26: Você sabe qual foi a primeira peça assinada e industrializada por Sérgio Rodrigues, nosso designer brasileiro mais famoso? Se você pensou na poltrona mole, sua peça mais usada hoje em dia, errou. A mole veio depois. A primeira peça assinada e industrializada por esse mestre foi um banquinho de madeira criado em 1954, o Banco Mocho. Uma curiosidade aqui, eu fui atrás da palavra mocho e descobri que ela tem 2 significados: assento de madeira sem braço e sem encosto e ave de rapina noturna também. No caso do Banco Mocho, Sérgio Rodrigues se inspirou nas memórias de uma infância na roça, onde a leiteira sentava sobre um banquinho para ordenhar, tirar o leite da vaca. Essa peça icônica de madeira, com 3 pés e um furo para ser carregada facilmente, é simples na concepção, mas gigante na importância para o design brasileiro, como uma resposta ao modernismo da época. Se quiser ver o Banco Mocho, me chama no Insta que eu te mostro. Fique por dentro do Morar Contemporâneo. Ouça o Decore Arte no site da rádio e acompanhe mais conteúdos no Instagram You Can Find. Eu sou Janina Esther para a Rádio Alvorada F.

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3: Alô, ouvintes, leitores do Mundo Livro, hoje eu vou falar sobre o livro Pela Mão do Povo.

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Carmen Lúcia é jurista, professora e ministra do STF desde 2006. É autora de muitos livros, entre eles Princípio Constitucional da Solidariedade. 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

0: 2 para as 2.
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2: O Renault Kwid chegou à linha 2027 com novidades. O subcompacto recebeu uma reestilização, que alterou o design do para-choque dianteiro e ainda fez o modelo vir com luzes de rodagem diurna em LED em todas as versões. Há também aperfeiçoamentos no interior, incluindo um novo painel com tela de 7 polegadas para os instrumentos. E as versões mais sofisticadas ganharam uma central multimídia com tela maior de 10,1 polegadas. Mecanicamente, não há novidades. Todas as versões do Kwid seguem equipadas com motor 1.0 de 3 cilindros, capaz de desenvolver até 71 cavalos de potência, e câmbio manual de 5 marchas. Os preços vão de R$ 71.190 até R$ 84.890. Outra novidade da Renault é uma versão inédita para o modelo Kardian, batizada de Vibe. Ela passou a ser a mais acessível dessa gama, com preço de R$ 99.990, já que atende às exigências do programa Carro Sustentável do governo federal e, assim, se encaixa em uma faixa tributária mais baixa. Nesse caso, o motor é 1.0 turbo de 125 cavalos e o câmbio manual de 6 marchas. 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Eu sou Alexandre Carneiro para a Rádio Alvorada.

0: 3 e 1. 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

semente, cebola roxa bem picadinha, cheiro verde e um toque de pimenta. Tempere com limão, azeite, uma pitadinha de sal, misture delicadamente e deixe descansar por alguns minutinhos para os sabores se encontrarem. Na hora de servir, coloque tartar em um aro, finalize com ervas frescas e, se quiser uma crocância especial, acrescente castanha de caju picadinha. Bom apetite! 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Eu sou o Flávio Trombino para Alvorada FM.

Música e informação na madrugada, com informações da Agência Estadão. Mais de 5,1 bilhões de reais continuam disponíveis para resgate no sistema financeiro brasileiro. O valor está registrado no sistema de valores a receber, plataforma do Banco Central, que permite consultar recursos esquecidos em bancos, consórcios, cooperativas e outras instituições financeiras. Do total pendente de resgate, 3,76 bilhões pertencem a cerca de 22,6 milhões de pessoas físicas, enquanto 1,35 bilhão está associado a aproximadamente 2 milhões de pessoas jurídicas. O montante representa uma parcela dos mais de 20,9 bilhões de reais que, ao longo do tempo, ficaram disponíveis para devolução pelo sistema. Até junho, cerca de 15,81 bilhões já haviam sido resgatados por empresas e pessoas. Os valores a receber não são necessariamente recursos esquecidos em contas correntes, mas a soma de diferentes quantias disponíveis para devolução. Entre elas estão saldo de contas correntes ou poupanças encerradas, tarifas cobradas indevidamente, parcelas ou despesas de operações de crédito cobradas de forma indevida, recursos não procurados de grupos de consórcio encerrados, além de cotas de capital e rateios de sobras de ex-participantes de cooperativas de crédito. O sistema de valores a receber centraliza essas informações e permite que pessoas e empresas verifiquem se têm recursos disponíveis e qual instituição é responsável pela devolução. Porém, apesar do volume bilionário acumulado, a maior parte dos valores é de pequena quantia. Cerca de 18,5 milhões de beneficiários tinham valores de até R$ 10, o equivalente a aproximadamente 70% do total. Outros 4,96 milhões estavam na faixa entre R$ 10 e R$ 100, e cerca de 3 milhões tinham valores superiores a 100. Como um mesmo beneficiário pode ter recursos em mais de uma faixa, ele pode ser contabilizado mais de uma vez nesse levantamento. A consulta para saber se tem dinheiro esquecido é gratuita e pode ser feita no site Valores a Receber do Banco Central. Para verificar inicialmente se há algum recurso disponível, não é necessário fazer login. No caso de pessoas físicas, é preciso informar CPF e data de nascimento. Para empresas, a consulta utiliza CNPJ e data de abertura. O sistema também permite consultar valores de pessoas falecidas, seguindo regras específicas para herdeiros, inventariantes e representantes legais. Se houver dinheiro disponível, será necessário acessar o sistema com uma conta gov.br, de nível prata ou ouro, e verificação em duas etapas habilitada para consultar o valor e solicitar a devolução. O resgate pode ser combinado diretamente com a instituição responsável ou solicitado pelo próprio sistema de valores a receber, que, desde que a instituição tenha aderido ao serviço, e o beneficiário possua uma chave Pix que não seja aleatória. Pessoas físicas com chave Pix do tipo CPF também podem habilitar a devolução automática. E a Petrobras subiu o preço médio de venda de querosene de aviação para as distribuidoras em 13,9%. O aumento começou a valer na última terça-feira, dia 1º de setembro, e equivale a um acréscimo de 68 centavos por litro em relação ao preço do mês anterior. No acumulado de 2026, o aumento é de 53,3%, correspondente a R$ 1,94 por litro em comparação ao preço vigente em dezembro de 2025. Em nota, a estatal explicou que o reajuste reflete a elevação das cotações internacionais do querosene de aviação, impulsionada pelas tensões geopolíticas no Oriente Médio. A precificação do combustível no
no Brasil segue fórmula paramétrica contratual que atua como amortecedor de curto prazo, resultando em ajustes mais moderados do que os observados nos mercados internacionais. No mesmo comunicado, a Petrobras informou ainda que retomará neste mês de setembro o programa de parcelamento dos reajustes de preço do querosene de aviação. A iniciativa permitirá que as distribuidoras parcelem o aumento em 3 vezes mensais, reduzindo o impacto financeiro decorrente da volatilidade do mercado internacional. Para aderir ao programa, as distribuidoras devem assinar um termo específico, sem necessidade de garantias adicionais. A Petrobras também informou que os volumes de querosene solicitados pelas distribuidoras para o mês de setembro estão confirmados, garantindo o abastecimento nos polos de atendimento.

0: Música e informação na madrugada, com informações da Agência Estadão. O Senado Federal aprovou o regime especial de tributação para serviços de data center, destravando uma das bandeiras da área econômica do governo para impulsionar o segmento tecnológico no Brasil. O texto suspende tributos federais, prevê neutralidade fiscal, abre margem para gás natural como fonte de suprimento e obriga uma parcela de investimentos em território nacional. O texto segue agora para a sanção. Não haverá cobrança de impostos e contribuições federais na compra dos componentes eletrônicos e produtos de tecnologias da informação e comunicação. Isso vale tanto para aquisição no Brasil quanto para as importações, desde que a empresa atenda aos requisitos do programa. Dentre essas condições, está a necessidade de atender à totalidade da demanda por energia elétrica proveniente de fontes renováveis ou de baixa emissão. No texto que saiu da Câmara, a demanda por energia elétrica por meio de contratos de suprimento ou autoprodução deveriam ser provenientes de fontes limpas ou renováveis. Frentes parlamentares e entidades do setor demandaram no texto o gás natural como fonte complementar. Porém, uma previsão expressa poderia levar à necessidade de retorno da matéria à Câmara, causando um atraso na aprovação. O senador Cid Gomes, relator da matéria, reforçou a necessidade de aproveitar a janela de oportunidade para investimentos no Brasil. A isenção fiscal abarca, por exemplo, a contribuição para o PIS/PASEP, CONFINS, imposto sobre produtos industrializados e imposto de importação. Os benefícios e os incentivos previstos terão prazo de vigência de 5 anos. A suspensão no IPI não abrange produtos de tecnologias da informação e comunicação que tenham industrialização na Zona Franca de Manaus. Em outra frente, a suspensão do imposto de importação somente se aplica a componentes eletrônicos e demais produtos de tecnologias da informação e comunicação sem produção nacional equivalente. A empresa habilitada deverá disponibilizar para o mercado interno o mínimo de 10% do fornecimento efetivo de processamento, armazenagem e tratamento de dados. O percentual poderá ser destinado à comercialização no mercado interno ou à cessão sem ônus às instituições científica, tecnológica e de inovação e ao poder público. Outro requisito é a realização de investimentos no Brasil. As empresas beneficiárias devem aportar o equivalente a 2% do valor dos produtos adquiridos no mercado interno ou importados com benefício do regime especial de tributação. Esse aporte deverá ocorrer em projetos de pesquisa, desenvolvimento e inovação. Falando agora de eleições, o Tribunal Superior Eleitoral decidiu nesta semana que a caracterização de deepfake ilícito na campanha eleitoral deve preencher 3 critérios: a natureza sintética do conteúdo, elevado grau de realismo, a ponto de confundir o eleitor, e a criação ou alteração de imagem e voz de pessoa viva, falecida ou fictícia. Os ministros ainda decidiram que a punição por uso de deepfake só se aplica em casos de propaganda eleitoral. A corte julgou a ação do PT contra a apresentação de vídeo de inteligência artificial simulando o ex-presidente Jair Bolsonaro na convenção do PL em julho deste ano. Além de analisar o caso específico, os ministros também definiram uma tese que vai balizar a atuação de toda a justiça eleitoral. Venceu o voto do relator Cássio Nunes Marques. Para o ministro, não caracterizam deepfake o uso de avatares estilizados, desenhos e caricaturas sem verossimilhança, tampouco os ajustes destinados a melhorar a qualidade da imagem ou do som, elementos gráficos de identidade visual, vinhetas e logomarcas. O uso de deepfake já é proibido para favorecer ou prejudicar candidaturas, mas ainda havia uma margem de interpretação que tem dividido os ministros. As resoluções aprovadas pelo TSE em março não proíbem o uso de IA na propaganda eleitoral, mas exigem a rotulagem desses conteúdos. No vídeo sintético de Bolsonaro, exibido na convenção do PL, a maioria não viu ilícito eleitoral. Os ministros também consideraram que o conteúdo não configura propaganda antecipada, por se tratar de manifestação de natureza intrapartidária. E na Câmara, deputados aprovaram um projeto que facilita o acesso à aposentadoria integral para policiais e bombeiros militares. A proposta foi apresentada ainda em 2023 e foi resgatada no meio da campanha eleitoral. Hoje, a aposentadoria é integral, com a mesma remuneração do período da ativa, com 35 anos de serviço, dos quais 30 anos devem ser obrigatoriamente na atividade militar. Se o profissional não atingir esse mínimo, a remuneração é proporcional aos anos no posto. O projeto muda as regras e garante a aposentadoria integral com 35 anos de serviço, dos quais 25 devem ser na atividade militar para homens. Para mulheres, serão exigidos 32 anos de serviço, com um mínimo de 22 no trabalho militar. Com isso, policiais poderão ter 10 anos de serviço em outras atividades e conseguir a aposentadoria integral. A contagem de 10 anos em atividades não militares era uma reivindicação de policiais militares e bombeiros, pois esse é o tempo dado para os integrantes das polícias da União, como a Polícia Federal. O projeto agora dependerá do Senado e de sanção presidencial. O tempo de serviço prestado nas Forças Armadas, em outras forças auxiliares, instituições policiais, civis ou militares, poderá ser considerado de natureza militar, desde que haja compatibilidade funcional e comprovação documental. A proposta faz outra alteração na lei, determinando que o ingresso nas polícias militares e nos corpos de bombeiros militares observará o princípio da isonomia entre homens e mulheres, sendo proibida qualquer forma de restrição, limitação ou reserva de vagas, salvo quando comprovadamente justificada pela natureza da função.
1: 3:34.

0: Música e informação na madrugada, com informações da Agência Estadão. O Conselho Nacional de Educação proibiu o uso autônomo de inteligência artificial por alunos dos anos iniciais do ensino fundamental, ou seja, estudantes até o quinto ano. A medida foi aprovada na terça-feira no âmbito de um conjunto de regras para o uso de IA em escolas e universidades. O parecer havia passado por análise prévia de comissão do Conselho e foi submetido à consulta pública antes de ir ao plenário. Agora o texto seguirá para homologação do Ministério da Educação. A medida usa como referência parâmetros internacionais, como a recomendação da Unesco, que indica o uso autônomo de ferramentas de inteligência artificial somente após os 13 anos de idade. As redes terão 12 meses após a homologação do texto para se adequar. Segundo o relator da proposta, Celso Nisker, o uso da IA deverá ocorrer em atividades pedagógicas planejadas, conduzidas e mediadas por profissionais de educação. O texto da resolução explica que essas atividades mediadas por profissionais da educação deverão ocorrer sem a interação direta livre da criança com a ferramenta e sem coleta desnecessária de dados pessoais dos estudantes. A medida orienta que a incorporação dessas tecnologias no ensino seja feita de forma gradual à medida que o letramento digital das crianças seja desenvolvido, juntamente com o pensamento crítico, cidadania digital e autonomia intelectual. O Conselho Nacional de Educação também determina que sempre que houver utilização de ferramentas de IA para a educação infantil e os anos iniciais do ensino fundamental, as instituições de ensino informem as famílias. O Conselho também deixa claro que é proibida a utilização dessas aplicações para fins de publicidade direcionada ou exploração comercial dos dados dos estudantes. O parecer também propõe a inclusão de conteúdos sobre IA nos currículos de escolas e universidades. As diretrizes determinam que essas ferramentas devem ser utilizadas levando em consideração o protagonismo do professor e da equipe pedagógica. Na educação básica, por exemplo, o texto prevê que seja estimulado um uso crítico dessas ferramentas e que as crianças e adolescentes sejam formadas para utilizar de maneira ética a inteligência artificial. No ensino superior, o Conselho destaca que a ferramenta pode impulsionar a formação acadêmica e ampliar as possibilidades de conexão com o mercado de trabalho. Mudando agora de assunto, quase 500 peixes-leão foram retirados do litoral de Porto Seguro, no sul da Bahia, em aproximadamente um mês. A captura faz parte de uma iniciativa da Colônia de Pescadores, em parceria com a Secretaria Municipal de Meio Ambiente e Causa Animal. Os pescadores recebem R$ 10 por cada exemplar capturado e entregue à colônia. Previsto como uma medida temporária no Plano Municipal de Enfrentamento ao Peixe-Leão, o incentivo deve continuar por mais um mês e depois ser reduzido gradualmente. A primeira ocorrência oficial da espécie no Parque Natural Municipal Marinho do Recife de Fora, a cerca de 5 milhas da costa de Porto Seguro, foi registrada em 12 de junho de 2026. Antes disso, o peixe-leão já havia sido encontrado em outras regiões da Bahia, em fevereiro de 2025, em Morro de São Paulo, e em julho daquele ano, em Taipu de Dentro, na cidade de Maraú. O peixe-leão é nativo da região Indo-Pacífica e foi identificado no Brasil pela primeira vez em 2014, no litoral do Rio de Janeiro. Depois foram registrados casos da presença do peixe no litoral de Pernambuco, Ceará e Alagoas. Apesar de parecer inofensivo, o peixe-leão oferece risco ao equilíbrio dos ecossistemas marinhos porque não tem predadores naturais no litoral brasileiro e compete por alimentos em condições desiguais, o que pode diminuir consideravelmente o desenvolvimento de outros peixes e crustáceos, impactando a cadeia da pesca. O peixe-leão possui 18 espinhos venenosos e o contato com humanos pode causar dor intensa, náuseas e até convulsões. Cada fêmea pode colocar até 30 mil ovos, que eclodem em apenas 26 dias. Ele é extremamente voraz, pode comer até 20 peixes em 30 minutos, inclusive presas com até 70% do seu tamanho. O plano de Porto Seguro prevê monitoramento, captura, pesquisa científica e capacitação para enfrentar a presença da espécie. No Parque Natural Municipal Marinho do Recife de Fora, apenas pessoas capacitadas e autorizadas podem realizar a captura e os animais retirados não podem ser devolvidos vivos ao mar. Inicialmente, os exemplares devem ser destinados prioritariamente ao Laboratório de Ecologia e Conservação Marinha da Universidade Federal do Sul da Bahia para pesquisas. Em médio e longo prazos, o município prevê avaliar o beneficiamento e a comercialização do peixe-leão, além da realização de torneios de pesca e festivais gastronômicos. E começou o Rock in Rio 2026. Para atender ao público, uma mega operação foi montada pela Prefeitura da cidade. A primeira etapa do festival começou na sexta-feira e vai até a próxima segunda. Depois, os shows ocorrem de 11 a 13 de setembro. O evento deve atrair cerca de 100 mil pessoas por dia para a cidade do Rock, no Parque Olímpico, na Zona Oeste. O esquema de segurança conta com mais de 7 mil homens, incluindo 4.500 policiais militares e um centro de controle aéreo para monitorar drones, segundo informou o governo. Entre as outras medidas anunciadas, também foi divulgado que 725 policiais civis atuarão na cidade do Rock, cujos arredores contarão com 16 pontos de bloqueio para restringir o acesso a áreas próximas ao evento apenas a pessoas autorizadas. Além disso, o festival ainda conta com agentes da Polícia Civil especializados em furtos de celulares. Estão previstos também 6 pontos de atendimento ao público, onde será possível registrar boletins de ocorrência. Em relação ao transporte público, a orientação é que tanto os moradores da cidade quanto os turistas priorizem o deslocamento por meio do BRT, que terá um serviço especial para o evento e fará integração com outros meios de transporte da cidade, como metrô, trem e VLT. De acordo com a prefeitura, o transporte público é a forma mais segura e rápida de chegar no Rock in Rio. O esquema especial de trânsito é semelhante ao adotado nas edições anteriores. Nos dias de shows, a partir das 2 da tarde até as 5 da manhã do dia seguinte, serão feitas interdições de trânsito no entorno da cidade do Rock. Os moradores da região estão cadastrados desde julho e só eles poderão acessar o perímetro bloqueado. O estacionamento nessas áreas também está proibido e a fiscalização é feita por agentes de trânsito e câmeras.
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4: Música e informação na madrugada com informações da agência Estadão. iFood denuncia concorrente por supostas práticas predatórias. O iFood solicitou ao Conselho Administrativo de Defesa Econômica a abertura de um processo contra a Kita, plataforma de delivery controlada pela chinesa Meituan. A alegação é de práticas predatórias no mercado brasileiro. Segundo o iFood, a Kita opera com lucro negativo por pedido no Brasil, subsidiando artificialmente a operação com capital da matriz chinesa. Isso ocorreria para conquistar mercado e eliminar concorrentes. Segundo a empresa, a representação não é uma disputa de narrativa, mas resposta a um risco sistêmico para o ecossistema de delivery brasileiro, que englobam plataformas, restaurantes e entregadores. A brasileira sustenta que o modo de subsídios agressivos gera uma sensação de crescimento nos três lados da plataforma que não se sustenta no tempo. A Kita lançou operações no país há menos de um ano, em outubro de 2025, quando deu início ao piloto em Santos e São Vicente, em São Paulo. A representação do iFood solicita ao CAD a abertura de um processo administrativo formal. O documento também exige a adoção de uma medida preventiva para a cessação imediata de preços abaixo do custo. Por fim, requer que o órgão antitrust tenha acesso periódico aos dados de custos e precificação da plataforma para monitoramento independente. A empresa sustenta que autoridades de países como Dubai, Kuwait e Arábia Saudita já agiram preventivamente e que o Brasil seria o único grande mercado de delivery sem resposta regulatória equivalente. Procurada, a Kita afirmou que a ação da concorrente é uma clara estratégia monopolista para desviar a atenção das autoridades. Segundo a empresa, a medida tenta ocultar a investigação sobre o descumprimento do acordo assinado com o CAD. Esse compromisso envolvia práticas de exclusividade que prejudicam gravemente o mercado. A empresa afirma que o iFood detém o monopólio do mercado brasileiro e está presente em milhares de cidades, mas parece com medo da livre concorrência. Ainda segundo a Kita, o uso de cupons é uma prática comum do mercado e é utilizada por todos os players, inclusive o próprio iFood, que vende por meio do Clube iFood. Ainda segundo a empresa, em um setor marcado por cláusulas de exclusividade e banimento, a utilização de cupons visa incentivar a experimentação inicial. A empresa finaliza afirmando que o setor necessita de decisões voltadas à promoção de um mercado aberto para beneficiar todo o ecossistema. Segundo a marca, essas ações devem garantir um crescimento sustentável que gere mais oportunidades para restaurantes e entregadores parceiros. Além disso, a iniciativa busca preservar o poder de escolha do consumidor e acelerar a inovação. A Kita

disse estar disposta a fornecer todas as informações necessárias às autoridades antitruste para construir um mercado aberto e justo no Brasil. E o ministro do Tribunal de Contas da União, Bruno Dantas, oficializou a saída do cargo que ocupa desde 2014. Com isso, o Senado aprovou o nome de Rodrigo Pacheco para a vaga. A indicação foi aprovada também pela Câmara. O presidente do Senado, Davi Alcolumbre, tentou emplacar o parlamentar de quem é aliado no Supremo Tribunal Federal. Contudo, o presidente Lula escolheu o advogado-geral da União, Jorge Messias, cuja indicação foi reprovada no plenário da Casa. Esse atrito causou o afastamento entre o petista e Alcolumbre. Neste mês, eles se reaproximaram devido ao interesse do Planalto em obter apoio para projetos estratégicos às vésperas da eleição. A aproximação também visa uma aliança para a eventual reeleição do senador amapaense à presidência do Senado. Pacheco tinha desistido de se candidatar a cargos eletivos após ter seu nome cogitado em tratativas para o governo de Minas e para a reeleição com apoio de Lula. Dantas, por sua vez, deve migrar para a iniciativa privada e tem o nome cotado para o comando da Avibraz, fabricante nacional de aviões. Já o ministro do Planejamento e Orçamento, Bruno Moretti, afirmou nesta semana que o governo trabalha com superávit de 19 bilhões de reais, aproximadamente para o ano de 2027. O número já considera as exceções ao arcabouço fiscal e está previsto no projeto de lei orçamentária anual para o ano que vem. Moretti declarou que era fundamental demonstrar a independência de receitas adicionais do Congresso. Ele destacou que não haveria o envio de projetos para aumentar a arrecadação e que, por outro lado, a desaceleração das despesas obrigatórias ficaria evidente. Ele também argumentou que o Executivo já possui mecanismos para fazer tais ajustes. Foram mencionados gatilhos relativos a despesas de pessoal, de saúde e a vinculações legais que vão ficar limitadas ao arcabouço fiscal em diversas áreas como segurança pública e ciência e tecnologia. O ministro disse ainda que o orçamento de 2027 prevê que despesas obrigatórias, gastos com emendas e vinculações legais vão crescer abaixo do limite do arcabouço. Isso inclui os recursos destinados à saúde. O texto da PLOA para o ano que vem já foi assinado pelo presidente Lula. Além de argumentar que o governo não precisará de projeto de lei adicional para aumentar a receita, o ministro ponderou que o executivo já possui mecanismos legais para fazer tais ajustes. Bruno Moretti declarou que as ações atuais não são necessariamente suficientes a longo prazo, nem impedem o debate sobre novas propostas. No entanto, ressaltou que as medidas disponíveis garantem a desaceleração das despesas obrigatórias, passo crucial para cumprir o centro da meta do resultado primário no ano seguinte.

Música e informação na madrugada com informações da agência Estadão. Lionel Messi anunciou nesta semana que não jogará mais pela seleção argentina. O astro, campeão mundial de 2022 no Catar, esteve na final da Copa deste ano quando perdeu para a Espanha por 1-0. Com 8 gols no Mundial de 2026, Messi deixa a seleção com 207 partidas disputadas, 125 bolas na rede e 65 assistências. Além do tricampeonato no Catar, ganhou a Copa América por 2 vezes em 2021 e 2024, além do ouro olímpico em Pequim no ano de 2008. Aos 38 anos e já curtindo os últimos momentos da brilhante carreira, o astro do Inter Miami admitiu que não conseguiria seguir atuando em alto nível com a Argentina, mesmo sendo um dos maiores nomes da Copa do Mundo. Messi disse que deu tudo o que tinha pela seleção e que agora é tempo de dar espaço para novos jogadores. Ele aproveitou para agradecer todo o apoio da nação e da família. Mesmo não conseguindo o título contra a Espanha, Messi se mostrou orgulhoso pela jornada com a camisa argentina. Ele ainda disse que escreveu a carta de despedida em 21 de julho, 2 dias após a final. O jogador acrescentou que a decisão foi reforçada pela recente perda do pai, Jorge Messi, que morreu aos 68 anos no dia 7 de agosto. Ele enfrentava há alguns anos problemas de saúde não divulgados pela família. E por aqui o jogador Alan foi anunciado oficialmente pelo Manchester City. O atleta assinou um contrato válido até 2031 em uma negociação do clube inglês com o Palmeiras por 40 milhões de euros. O valor corresponde a cerca de 240 milhões de reais. Com a venda, a equipe paulista colocou mais um de seus jogadores entre as transferências mais caras do futebol brasileiro. De acordo com a tabela das maiores transferências do país, elaborada pelo Transfer Market, o Palmeiras aparece 5 vezes entre as 12 primeiras posições. Gabriel Jesus, Endrick, Estevão, Vitor Reis e agora Alan figura entre os atletas do clube envolvidos em negociações de maior valor. Logo atrás do Alviverde aparece São Paulo, Santos e Flamengo. Cada uma das equipes possui 2 jogadores entre as maiores vendas do futebol brasileiro. Por fim, o Internacional fecha a lista com um nome. A negociação de Alan também contribuiu para ampliar o valor arrecadado pelo Palmeiras com a saída de jogadores nos últimos anos. Desde a temporada de 2022 e 2023, o clube já ultrapassou 2 bilhões de reais em vendas de atletas. Grande parte desse montante veio de jogadores formados nas categorias de base. Endrick, Vitor Reis e Estevão estão entre os principais negócios realizados pelo Alviverde no período, com 3 deixando o clube rumo ao futebol europeu. Endrick foi vendido ao Real Madrid por 60 milhões de euros, enquanto Vitor Reis foi negociado com o Manchester City por 37 milhões de euros. Estevão, por sua vez, deixou o Palmeiras para defender o Chelsea em uma operação de 61 milhões de euros. Já o atacante David Correa, do Vasco, foi alvo de uma operação realizada pela Polícia Civil do Rio de Janeiro nesta semana. Ele é investigado por um possível vínculo com uma facção criminosa responsável pelo tráfico interestadual de drogas e armas e lavagem de dinheiro. Policiais cumpriram mandados no endereço do atleta na Barra da Tijuca e no centro de treinamento do Clube Cruz Maltino, em Vargem Grande, ambos na zona sudoeste do Rio. O Estadão procurou a assessoria de David, mas não obteve retorno sobre o tema. A reportagem, o Vasco informou que colabora com as autoridades e aguarda a conclusão das investigações. Após o cumprimento do mandado na residência de David, o jogador foi levado pelos policiais até o centro de treinamento Moacir Barbosa. Lá o diretor técnico Felipe Maestro acompanhou as diligências. Posteriormente, o atacante foi levado para prestar depoimento. Após deixar a delegacia, ele voltou ao centro para realizar as atividades do Vasco. Na última semana, o jogador foi responsável por um dos gols da vitória por 3-1 sobre o Cruzeiro pelo Brasileirão.
David tem 30 anos e é natural de Serra, no Espírito Santo. Ele se destacou pela primeira vez no cenário nacional com a camisa do Vitória e acumulou passagens por clubes como São Paulo, Cruzeiro, Internacional e Fortaleza. Além de David, também foi alvo de busca e apreensão o lateral direito Rainer. Ex-Santos, ele atualmente joga pelo Vila Nova de Goiás. Policiais cumpriram mandados de busca e apreensão na casa do atleta e no CT do Clube Goiano. Em nota, o Vila Nova informou que policiais realizaram buscas no armário do lateral e que o jogador relatou não ter envolvimento com qualquer tipo de ilicitude. Segundo o time, Rainer acredita que tenha sido incluído entre os alvos da medida judicial em razão de uma amizade de infância com um dos investigados por tráfico de drogas. Esse investigado é oriundo da mesma comunidade onde o jogador cresceu, no Espírito Santo. Batizada de A Tropa, a ação é decorrente de investigação da Polícia Civil do Espírito Santo. A operação apura a atuação do grupo, que possui ramificações em diferentes estados, e analisa possíveis envolvimentos de atletas profissionais e empresários com a organização criminosa. Ao todo, foram realizados 4 mandados de prisão temporária e 15 de busca e apreensão. As diligências são realizadas em municípios da Grande Vitória e também em Afonso Cláudio, no Espírito Santo, além de alvos localizados nos estados do Rio de Janeiro, Goiás e no Distrito Federal. De acordo com o comunicado, o nome da operação A Tropa faz referência à autodenominação utilizada pelos próprios investigados para se referirem ao grupo criminoso.

Música e informação na madrugada com informações da agência Estadão. Anvisa suspende produção em fábrica da Unilever. A Agência Nacional de Vigilância Sanitária determinou a suspensão da fabricação de produtos de limpeza na unidade da Unilever em Vinhedo, no interior de São Paulo. A decisão foi publicada no Diário Oficial da União nesta semana. A medida foi tomada após uma inspeção da agência reguladora identificar falhas nas boas práticas de fabricação. Segundo a Anvisa, não há determinação de recolhimento ou suspensão do uso de nenhum produto já produzido. De acordo com a agência, entre as inconsistências mapeadas estão falhas nos controles realizados durante a fabricação e antes da liberação dos produtos. Também foram detectadas deficiências no monitoramento da água utilizada no processo produtivo, além da fragilidade na investigação e correção de problemas identificados pela própria empresa. A Anvisa ressaltou que a avaliação das evidências disponíveis até o momento não indicou contaminação microbiológica ou outros problemas sobre os lotes produzidos na fábrica. Assim, por esse motivo, não foi determinada a suspensão da comercialização, da distribuição ou do uso dos produtos já fabricados e disponíveis no mercado, nem o seu recolhimento. Em nota, a Unilever diz que todas as ações apontadas pela Anvisa foram prontamente iniciadas e já estão sendo implementadas. Disse também que as demais linhas de produção da unidade seguem operando normalmente. A Anvisa também determinou nesta semana a interdição cautelar da distribuição de água mineral sem gás da marca Vitoriosa. O produto é fabricado pela GEPF Agroindústria. O laudo emitido pelo Laboratório Central de Saúde Pública, Noel Núteus, apontou resultado insatisfatório no ensaio microbiológico. A interdição cautelar é uma medida preventiva e temporária que visa proteger a saúde da população. Ela permanece vigente enquanto são realizados testes, análises e demais providências necessárias para a conclusão do caso. Portanto, de acordo com a Anvisa, o produto não deve ser consumido ou comercializado até que seja comprovada a sua segurança. Já o Sistema Único de Saúde passará a utilizar um sistema de agendamento de consultas pelo WhatsApp. A ferramenta foi desenvolvida pela Integra Saúde Digital e tem como objetivo simplificar o acesso, reduzir faltas e desistências e ampliar a ocupação das vagas disponíveis na rede pública de saúde. O sistema permite que o paciente confirme ou peça reagendamento de consultas diretamente pelo aplicativo de mensagens, sem a necessidade de interação com um operador. O serviço está em fase piloto em cidades parceiras e deve entrar oficialmente em operação no próximo trimestre. Entre os indicadores que serão avaliados estão a taxa de absenteísmo, tempo médio de agendamento, a ocupação das vagas e a satisfação dos pacientes. Atualmente, o agendamento de consultas com especialistas ocorre após encaminhamento de um clínico e é integrado ao sistema do SUS com acesso pelo aplicativo do sistema local. Com a nova ferramenta, parte do processo de confirmação e reagendamento poderá ser feita pelo WhatsApp. Em caso de desistência ou impossibilidade de comparecimento, a automação permitirá que a vaga seja disponibilizada novamente para outro paciente. A gestão das vagas e a regulação continuarão sob responsabilidade das secretarias municipais de saúde. E em São Paulo, subiu para 28 os casos de sarampo em 2026. Os dois novos casos foram confirmados na capital e dizem respeito a uma criança menor de um ano e uma mulher na faixa dos 40 anos. Do total de casos no estado, 25 ocorreram na capital, 2 em São Bernardo do Campo e 1 em Guarulhos. Até o momento, 20 pacientes não tinham registro de vacinação contra a doença ou apresentavam esquema vacinal incompleto. De acordo com a Secretaria da Saúde, 4 cadeias de transmissão foram identificadas. A primeira, registrada entre março e abril e associada a 2 casos importados confirmados, foi
encerrada após 12 semanas sem novas ocorrências relacionadas. As cadeias identificadas em junho, julho e agosto permanecem sob acompanhamento dos grupos de vigilância epidemiológica estadual e municipais. As três cidades que registraram casos tiveram uma estratégia ampliada de vacinação contra o sarampo para pessoas de 6 meses a 59 anos. As vacinas continuarão disponíveis nas unidades básicas de saúde de acordo com o calendário de rotina. A orientação é procurar a unidade mais próxima para verificar e atualizar a situação vacinal. E na África, o surto de ebola no Congo já matou mais de 3 mil pessoas e ultrapassou 6 mil casos confirmados. Os dados são do Ministério da Saúde do país, divulgados nesta semana. A doença avança em um ritmo sem precedentes, superando a capacidade das autoridades de rastrear os casos e conter a transmissão. De acordo com o governo congolês, foram registrados 6.186 casos e 3.007 mortes desde que o surto foi declarado em meados de maio. O número faz desta a epidemia de ebola que cresce mais rapidamente entre as já registradas. A velocidade de propagação tem dificultado o trabalho das equipes de saúde que tentam identificar pessoas que tiveram contato com pacientes infectados e interromper novas cadeias de transmissão. O ebola é uma doença viral grave, transmitida pelo contato direto com sangue ou outros fluidos corporais de pessoas infectadas. Os primeiros sintomas podem incluir febre, fraqueza e dores musculares, mas a doença pode evoluir rapidamente e provocar hemorragias e falência de órgãos. A Organização Mundial da Saúde afirmou que a epidemia permanece fora de controle. O surto está a caminho de superar o de 2014 a 2016 na África Ocidental, o mais mortal já registrado. Naquela ocasião, mais de 11 mil pessoas morreram, principalmente na Guiné, Libéria e Serra Leoa.

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7: Dentro de instantes, horário reservado para propaganda eleitoral gratuita.

ideia é que diversos restaurantes, bares, cafeterias, confeitarias e casas de brunch participem com pratos selecionados que terão toda a verba destinada ao tratamento e prevenção dessas crianças e também apoio aos seus familiares. A campanha vai acontecer até o dia 25 de setembro e, além de participar em um dos restaurantes do circuito, você também pode concorrer a um ingresso para o jantar de gala Chefes contra o Câncer, que será no dia 29 de setembro. As casas participantes e todos os chefes envolvidos você pode conferir no Instagram CapBH. Mas a ideia é que você participe. E só para te adiantar o que te espera, temos estabelecimentos como Dona Lucinha, Nino Cutina, Gero, Lagarta Galuz, Alcice Cozinha Árabe e vários outros. Com certeza vai valer a pena. Você vai ser feliz e fazer o bem. Para rever essa dica, você pode me procurar no Instagram Coisas de Mineiro ou acessar alvoradafm.com.br/podcasts. Sou Isabela Lapa, para Alvorada FM.

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0: Agora DFM, você ouviu Billie Eilish, Birds Are For Fitter, Rita Lee, Mania de Vocês, Simple Red, For Your Babies. Bom dia, 7h59.
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0: Saiba agora o que abre e fecha em Belo Horizonte no feriado Dia da Independência do Brasil, celebrado na próxima segunda-feira. O comércio poderá funcionar com estabelecimentos de rua liberados. Os shoppings Cidade, Norte e Anchieta estão autorizados a funcionar das 10 da manhã às 4 da tarde. E os demais shoppings das 2 da tarde às 8 da noite. Supermercados também poderão abrir as portas de acordo com a AMS, associação que representa o setor no estado. Já as agências bancárias não farão atendimento presencial no feriado. Contas com vencimento no dia 7 de setembro poderão ser pagas sem acréscimo ou juros na terça-feira. O Dia da Independência também vai afetar serviços da Prefeitura de BH. Centros de saúde, por exemplo, estarão fechados durante todo o dia. UPAs, o Hospital de Lombéres, o SAMU e os Centros de Referência em Saúde Mental, porém, funcionam normalmente no feriado prolongado. A coleta de lixo será realizada normalmente na segunda e o transporte coletivo vai operar com quadro de horários de feriado. O Zoológico, Jardim Botânico e o Aquário do Rio São Francisco vão receber o público no dia 7, enquanto diversos parques terão horário de domingo, entre eles o Parque Municipal, que deverá ser acessado exclusivamente pela portaria da Avenida dos Andradas. 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
0: E vamos às informações do trânsito com a repórter Josiele Lemos. Bom dia, Josiele.
2: Ei, Renata, bom dia pra você também, pro ouvinte que nos acompanha aqui na Alvorada, ótimo sábado. 381 é o nosso destaque. Lá em Sabará, perto da ponte sobre Rio das Velhas, teve ocorrência mais cedo. O trânsito tá muito agarrado na saída, com fila desde o anel rodoviário. E na passagem pelo trevo de Caeté, devido às obras também no caminho pra João Molevade, congestionamento de aproximadamente 5 quilômetros. Renata, pra quem vai pegar a estrada, a dica é reprogramar a saída. E quem puder e quiser, MGC 262 Sabará e Caeté é a alternativa, mas é claro, com muita atenção e paciência, motorista. 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Josiele Lemos para a Rádio Alvorada.
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0: Na Alvorada FM você ouviu Jack Johnson, Upside Down, Adriana Calcanhoto, Mais Feliz e Brad, Baby I'm Want To. Bom dia, 8h27.
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0: Josiele Lemos, de volta, com mais informações do trânsito.
2: Renata, a gente fala agora de contagem na Avenida Cardeal Eugênio Pacelli, no caminho para Belo Horizonte. Tem ocorrência, uma faixa interditada, fila desde a rodovia Fernão Dias. Com este cenário, quem está na rodovia Fernão Dias, ao chegar na cidade industrial, tem como alternativa pegar o desvio pela Davi Sarnoff, na sequência Tereza Cristina, ou insistir na Cardeal Eugênio Pacelli, com atenção e paciência. E quem sai de Betim, via expressa, pode ser a alternativa. Renata, qual o próximo check? Maceió, Gramado ou Europa? 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Josiele Lemos para a Rádio Alvorada. 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
19: Alô, ouvintes, leitores do Mundo Livro, hoje eu vou falar sobre o livro Pela Mão do Povo, Voto e Democracia no Brasil, publicado pela Bazar do Tempo e organizado pela ministra Carmen Lúcia Antunes Rocha. O livro tem 448 páginas e conta a história da democracia brasileira a partir de um gesto fundamental, o voto. A obra acompanha a construção desse direito, as mudanças nas leis eleitorais, os períodos em que as eleições foram suprimidas e as lutas pela redemocratização. Mostra também como mulheres, analfabetos, negros e indígenas permaneceram durante muito tempo afastados da cidadania política plena. A participação de Carmen Lúcia é central. Além de apresentar o volume e organizar os textos, minutos, a ministra do STF escreve os artigos que abrem e encerram o livro. Neles, amplia a discussão brasileira para pensar a história do voto, da representação política e os desafios atuais da democracia. Para Carmen Lúcia, votar não é apenas escolher um candidato. É um exercício de cidadania que compromete cada pessoa com a sociedade em que vive. Carmen Lúcia é jurista, professora e ministra do STF desde 2006. É autora de muitos livros, entre eles Princípio Constitucional da Solidariedade. Meu nome é Afonso Borges e você pode ouvir e baixar todos os podcasts que eu falo no site alvoradafm.com.br.

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2: Ricardo Bacelar e Mega Encorvaia, Love Like This.

0: Alvorada FM, W, Look at my girl, Coldplay in my place is inviolable. Bom dia, 8h59.
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0: A prefeitura inicia hoje as interdições no trânsito para a nova etapa de obras no trevo do Belvedere, na região centro-sul de BH. A medida se deve ao içamento de vigas para ampliação do viaduto da Avenida Raja Gabalha, sobre a BR-356. Nesta manhã, uma faixa da Avenida Nossa Senhora do Carmo, no sentido centro, estará fechada para posicionamento dos guindastes. Já ao meio-dia, a BR será totalmente interditada em frente ao BH Shopping. O lançamento das vigas deve começar às 7h deste domingo, enquanto a operação deve ser concluída na manhã de segunda-feira.
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0: Mariana, na região central de Minas Gerais, recebe neste fim de semana a 14ª edição do Circo Volante, Encontro Internacional de Palhaços. Durante 2 dias, o município vai se transformar em um polo de encontro de artistas da palhaçaria de diferentes regiões do país. A programação terá espetáculos circenses, cortejo, oficinas, intervenções, além de muita música e atividades para crianças e adultos. O Circo Volante, Encontro Internacional de Palhaços, é neste sábado e domingo, no Centro Histórico de Mariana. As atividades são inteiramente gratuitas e a programação completa você confere no Instagram, @circovolante.
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7: 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Tá chegando o melhor da música, confira o que vem por aí.
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Essa primeira parte do Bono Genesis, Follow You, Follow Me, Celine Dion, A New Day Has Come e Olivia Jean, So Easy. Bom dia, 9h31. 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E o bônus continua com Glória Estefan.

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1: Fechando o bônus, Alvorada com Michael Jackson, Billie Jean, Biquíni Cavadão, Isabela Brandt, então, e La Bouche, Fall in Love. Bom dia, 10 e 1.
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1: A Organização Meteorológica Mundial alertou para a intensificação do El Niño nos próximos meses. O fenômeno causado pelo aquecimento anormal do Oceano Pacífico deve gerar impactos severos, como o aumento de secas, enchentes e ondas de calor em várias partes do mundo. Segundo a agência, o pico de maior intensidade será atingido no fim deste ano, mas os impactos podem seguir em 2027. A organização ainda destaca que outros fatores climáticos, como o aquecimento do Oceano Atlântico, pode alterar os efeitos do El Niño e recomenda que os governos reforcem os sistemas de alerta e ações de prevenção contra eventos extremos.
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1: E por aqui, Belo Horizonte, região, tem manhã de sábado com céu claro a parcialmente nublado. A previsão indica temperatura elevada durante o dia, com possibilidade de chuva, acompanhada de rajadas de vento no período da tarde. A temperatura mínima registrada hoje na capital mineira foi de 16,3 graus e a máxima pode chegar aos 33. A umidade relativa do ar deve girar em torno de 25% à tarde. Neste momento, faz 27 graus no alto da Raja Gabalha.
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0: Alvorada FM, você ouviu Billy Joel, My Life, Cidade Negra, Estrada e Take That, How Deep's Your Love. Bom dia, 10h29.
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0: Voltamos com as informações do trânsito com a repórter Josiele Lemos.
2: Renata, trânsito difícil agora na BR-040, no sentido Sete Lagoas, lá perto de Ribeirão das Neves, no Trevo. Teve ocorrência com veículos, o congestionamento afeta o trajeto desde Contagem. Então, para quem deixa Belo Horizonte, temos algumas alternativas aqui, que é passar por Justinópolis, LMG 806, tem também a Estrada Velha, MG 424, né? Muitos conhecem como Estrada Velha, MG 424, Pedro Leopoldo e Prudente de Moraes, ou insistir na própria 040, mas com atenção e paciência. 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Josiele Lemos para a Rádio Alvorada.
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4: Os cuidados com a criança começam antes do nascimento, com assistência pré-natal e atenção ao parto. O pediatra é o médico especialista que orienta a família desde os primeiros dias de vida, avaliando o recém-nascido e acompanhando seu desenvolvimento. Ele garante que o calendário vacinal seja seguido, monitora peso, altura e marcos do crescimento, além de orientar sobre aleitamento materno e introdução alimentar. Também diagnostica e trata doenças comuns da infância, atuando na prevenção e oferecendo apoio emocional e educativo às famílias, ajudando pais e cuidadores a compreender cada fase do desenvolvimento infantil. O pediatra é referência central na promoção da saúde e na redução de desigualdades, pois assegura que a criança receba acompanhamento integral. Dados recentes da Organização Mundial da Saúde mostram o aumento da cobertura vacinal infantil, com redução significativa do número de crianças sem nenhuma dose de vacina nos últimos 2 anos, reforçando a importância desse cuidado contínuo.

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1: Jota Quest, o descobridor dos sete mares.

0: Na Alvorada FM, Jota Quest, o descobridor dos sete mares, A Bald in Time com Lizzo e Sixpence No Witch, Kiss Me. Bom dia, 10h58.
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0: Mais de 1 milhão de passageiros deve passar pelo Aeroporto Internacional de Belo Horizonte em Confins ao longo deste mês de setembro, segundo a BH Airport, concessionária responsável pelo terminal. Mais de 9.700 movimentações serão realizadas entre pousos e decolagens. O período de maior movimentação está previsto para este feriado prolongado de 7 de setembro. O pico deve ocorrer na terça-feira, dia 8, quando mais de 169 mil passageiros são esperados no terminal. Entre os destinos mais procurados por quem vai viajar está o litoral, com destaque para Maceió, Porto Seguro e Salvador.
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0: E por falar nele, o Aeroporto Internacional de Belo Horizonte em Confins opera normalmente na manhã deste sábado. Para as próximas horas, não há registro de atrasos ou cancelamentos no terminal. Entre os principais aeroportos do país, também tem funcionamento normal os terminais de Congonhas e Guarulhos, em São Paulo, além do Galeão e Santos Dumont, no Rio de Janeiro.
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0: Josiele Lemos está de volta com as atualizações do trânsito.
3: Vamos falar do anel rodoviário, Renata. No caminho para o Rio de Janeiro, teve ocorrência perto do viaduto São Francisco, trânsito talento desde o bairro Universitário. Quem sai da região norte da capital pode utilizar a Avenida Cristiano Machado no caminho para o centro, a sequência das avenidas Bernardo de Vasconcelos e Américo Vespúcio, com retorno ao anel na Carlos Luz. Em direção à Vitória, também tem uma faixa menos. O trânsito já apresenta fila, marginal te ajuda muito, viu, motorista? 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Josiele Lemos para a Rádio Alvorada.
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8: 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Tem mais uma sequência de música boa chegando pra você. Confira o que vem por aí.
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Essa primeira parte do bônus, Cheryl Lynn, Got Real Euro, Cecilia Crew, My Life is Going On e Billy Idol, Eyes Without a Face. Bom dia, 11h31. 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Bom dia, 11h32. E o bônus continua com Spice Girls.

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0: Bônus com Shania Twain, From This Moment, Bon Jovi, It's My Life e Rick Astley, Cry for Help. Bom dia, 11:52.
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0: 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Que as bênçãos de Deus os alcancem nesta hora.
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15: Olá, querido ouvinte! Setembro chegou, a primavera se aproxima e os dias começam a pedir receitas mais leves, frescas e coloridas. Hoje, vou te surpreender com um prato diferente, tartar de banana. Corte duas bananas pratas ainda firmes em cubinhos pequenos. Misture com tomate sem pele e sem semente, cebola roxa bem picadinha, cheiro verde e um toque de pimenta. Tempere com limão, azeite, uma pitadinha de sal, misture delicadamente e deixe descansar por alguns minutinhos para os sabores se encontrarem. Na hora de servir, coloque tartar em um aro, finalize com ervas frescas e, se quiser uma crocância especial, acrescente castanha de caju picadinha. Bom apetite! Para tirar dúvidas ou saber mais, acesse este e outros podcasts através do nosso site alvoradafm.com.br ou no meu Instagram, Flávio Chapuri. Eu sou o Flávio Trombino para Alvorada FM.

0: 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Beto Guedes, Paisagem da Janela, Destiny's Child, Emotion, Bryan Adams, Straight from the Heart. Agora faltando 17 minutos para uma.
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0: Vamos conferir as informações do trânsito com a Josiele Lemos. Boa tarde, Josiele.
2: E Giovanni, boa tarde para você também, para o ouvinte que nos acompanha aqui na Rádio Alvorada. Vamos falar do trânsito, Giovanni. Na 040, saída para Sete Lagoas, é complicado agora, lá perto do bairro Cabral, em Contagem, teve ocorrência. Alerta para o motorista que dirige na região. Buscar por vias internas do bairro Cabral é alternativa, como a Avenida Severino Balesteros, na sequência, Avenida Wilson Tavares Ribeiro, com retorno à 040, ou insistir na própria 040, porém com muita atenção e paciência neste sábado. 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Josiele Lemos para a Rádio Alvorada. 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

0: Alvorada FM, você sabe porque houve Amy Winehouse, Back to Black, Air Supply, Lost in Love e Marisa Monte, eu sei. Agora 1:09.
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0: Mais de 2 milhões de pessoas trabalharam por aplicativos no Brasil em 2025. A informação integra a Pesquisa Nacional por Amostras de Domicílios, a PNAD Contínua do IBGE, divulgada nesta sexta-feira. O relatório aponta ainda que a maioria desses trabalhadores atuavam por conta própria, com jornadas mais longas que trabalhadores do setor privado, apesar de ganharem menos por hora trabalhada. A pesquisa classificou esses trabalhadores como plataformizados e apontou que desse total, mais de 1 milhão, ou 58,9%, eram trabalhadores de plataforma de transporte por aplicativo. Já 1 em cada 5 eram entregadores de plataformas de comida e produtos.
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0: Tarde de sábado com céu claro a parcialmente nublado em Belo Horizonte, região metropolitana. A previsão para hoje é de temperatura elevada e pancadas de chuva, acompanhadas de rajadas de vento. A temperatura máxima prevista para hoje é de 33 graus e a umidade relativa do ar mínima gira em torno de 25%. Neste momento, faz 30 graus no alto da Avenida Raja Gabária.
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0: No alto da Raja Gabália faz 30 graus.
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2: Muito bem, uma excelente tarde para você. Acompanhe na programação da Alvorada FM 94,9. Você sabe por que houve. A partir de agora você vai curtir uma hora só de música. É o bônus que está no ar. Confira o que vem por aí.
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1: Fechamos assim a primeira sequência do bônus, uma hora só de música com Coldplay, Feels Like I'm Falling in Love, Jorge Vercillo, Mona Lisa e Harry Styles, Adório. 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Baixe nosso aplicativo, acesse o nosso site. Aproveite para deixar a Alvorada FM cada vez mais com a sua cara. Você pode votar na sua música preferida apertando o joinha verde para tocar mais ou o joinha vermelho para não tocar mais. Assim você vai deixando a Alvorada FM cada vez mais gostosa de ouvir e com a sua cara, na hora. Faltando 20 minutos para as duas, participe e dê a sua opinião. O bônus continua com Christina Perry.

0: Fechamos assim o bônus, uma hora só de música. Santana e Michelle Brand, The Game of Love, Titãs Enquanto Houver Sol, Pussycat Dolls, Stick With You. Agora 2:07.
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0: O TSE, Tribunal Superior Eleitoral, concluiu nesta sexta-feira a assinatura digital e lacração dos sistemas das urnas que serão utilizadas durante as eleições de 2026. A assinatura foi feita pelo presidente do TSE, ministro Cássio Nunes Marques, e demais autoridades presentes. Esse processo marca o fim do desenvolvimento de programas instalados nos dispositivos. Qualquer tentativa de alteração será detectada por mecanismos de fiscalização e auditoria.

0: tabela com 14 pontos. O próximo confronto do Coelho é na quarta-feira, às 8h30 da noite, contra o Náutico, no estádio Independência. Alvorada FM 2:09.
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0: 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Rita Lee lança perfume, Kelly Clarkson, Breakaway, Patrick Swayze, She's Like the Wind. Agora 2h34. 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
8: O Renault Kwid chegou à linha 2027 com novidades. O subcompacto recebeu uma reestilização, que alterou o design do para-choque dianteiro e ainda fez o modelo vir com luzes de rodagem diurna em LED em todas as versões. Há também aperfeiçoamentos no interior, incluindo um novo painel com tela de 7 polegadas para os instrumentos. E as versões mais sofisticadas ganharam uma central multimídia com tela maior de 10,1 polegadas. Mecanicamente, não há novidades. Todas as versões do Kwid seguem equipadas com motor 1.0 de 3 cilindros, capaz de desenvolver até 71 cavalos de potência, e câmbio manual de 5 marchas. Os preços vão de R$ 71.190 até R$ 84.890. Outra novidade da Renault é uma versão inédita para o modelo Kardian, batizada de Vibe. Ela passou a ser a mais acessível dessa gama, com preço de R$ 99.990, já que atende às exigências do programa Carro Sustentável do governo federal e, assim, se encaixa em uma faixa tributária mais baixa. Nesse caso, o motor é 1.0 turbo de 125 cavalos e o câmbio manual de 6 marchas. Siga-me no Instagram, Alexandre Carneiro, _ Carros, e baixe este e outros podcasts pelo site alvoradafm.com.br. Eu sou Alexandre Carneiro para a Rádio Alvorada.

0: Alvorada FM 94,9. Você sabe porque houve Fornum Blunts, WhatsApp, Lighthouse Family, Free e Tribalistas, Velha Infância. Agora 3 e 1.
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0: A Câmara Municipal de Belo Horizonte aprovou em definitivo a proposta que estabelece a docência exclusiva de concursados na educação infantil. Deferida por unanimidade, a emenda não precisa de sanção e segue agora para a mesa diretora. Se promulgada, a medida vai proibir a substituição dos professores desta faixa etária por agentes de apoio ou monitores. Segundo o Executivo, a norma preserva a natureza pedagógica das atividades de educação infantil. Na mensagem que acompanha a proposta, o prefeito Álvaro Damião destacou que a iniciativa reforça os princípios constitucionais da valorização do magistério e do concurso público. E aprovado no Senado o projeto de lei que transforma os CEFETs de Minas Gerais e do Rio de Janeiro em universidades federais. Com a mudança, o CEFET MG passará a se chamar Universidade Federal de Ciência e Inovação de Minas Gerais. Apesar da adoção do novo modelo, a unidade continuará oferecendo educação técnica de nível médio e passará a ter mais autonomia para deliberar sobre ensino e pesquisa. A administração superior das instituições ficará a cargo de um reitor e do conselho universitário. A proposta agora segue para sanção ou veto do presidente Lula. 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
17: Uma excelente tarde para você. Acompanhe na programação da Alvorada FM 94,9. Você sabe por que houve. Tá no ar mais uma edição do Bônus. Você confere agora o que vem por aí.
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1: Fechando a primeira sequência do bônus com Bee Gees, More Than a Woman, Samuel Rosa e Lou Borges, o Trem Azul, Savage Garden, Truly Madly Deeply. 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Participe e dê a sua opinião, joinha verde ou joinha vermelha. 3:30, o bônus Alvorada continua com Tony Braxton.

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1: Fechamos mais uma edição do Bônus, uma hora só de música com Simple Ready, Sunrise, Paula Abdul, Hush Hush e Roupa Nova, seguindo no Trem Azul. 4 horas.
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1: A tradicional Maria Fumaça terá 14 passeios entre Tiradentes e São João del Rei durante o feriado prolongado de 7 de setembro. Segundo a VLI, administradora da composição, serão 7 partidas de cada lado e caso haja aumento da demanda, novos horários serão disponibilizados. O valor da tarifa é de R$ 86,00 a inteira e R$ 43,00 a meia em cada trajeto. Crianças de 0 a 5 anos têm direito à entrada gratuita. Os bilhetes podem ser adquiridos por meio de totens de autoatendimento nas duas cidades ou pela internet. O link para compra você encontra em nosso site alvoradofm.com.br. Espetáculo Terapia chega a Belo Horizonte neste fim de semana. Estrelada por Marcelo Serrado, a montagem transforma as neuroses e os dilemas do cotidiano em uma divertida e surpreendente comédia. Com texto de Serrado e Guilherme Rocha, a peça convida o público a uma sessão de análise que foge aos moldes tradicionais com direito à hipnose ao vivo. O espetáculo Terapia é neste sábado às 9 da noite e domingo às 7 da noite no Cine Teatro do Brasil. Os ingressos custam R$ 140,00 a inteira e podem ser adquiridos na bilheteria do teatro ou na plataforma Eventim. Alvorada FM, agora 4:02.
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0: e Kerry Lucas, Hello Stranger, Thiago York e Ana Vitória Trevo, Nelly Furtado, I'm Like a Bird. 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

0: Alvorada FM 94,9, Titãs, Sonífera Ilha, antes Bruno Mars, Just the Way You Are e Harry Styles, Watermelon Sugar, 7:05.
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0: Publicada hoje no Diário Oficial do Estado de Minas Gerais, a medida que altera o valor da taxa de embarque na rodoviária de Belo Horizonte. A nova tarifa será de R$ 7,88 e passará a valer a partir do próximo sábado, 12 de setembro. A resolução levou em conta a previsão de reajuste do valor do serviço de 4,73% prevista no contrato. A nova tarifa só vale para embarques realizados dentro do terminal rodoviário Governador Israel Pinheiro, no centro da capital, e foi definida pela CEINFRA, Secretaria de Estado de Infraestrutura, Mobilidade e Parcerias. Logo mais, às 18h30 da noite, o Atlético visita o São Paulo em jogo válido pela 26ª rodada da Série A do Brasileirão. A partida será no estádio Morumbis. A equipe de Eduardo Domingues chega embalada pela vitória que classificou o time à semifinal da Copa do Brasil e pela invencibilidade de 14 jogos na temporada. Haverá transmissão pelo Premiere e pelo Sky Plus. Agora faltando 5 minutos para 5, eu sou Giovanni Gandra e fico por aqui. A partir de agora você fica na companhia de Belo Augusto. Uma excelente tarde para você.
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0: 94,9, Alvorada com Phil Collins. Take Me Home, Pepeu Gomes, Mil e Uma Noites de Amor. E Kenny Rogers com You and I. 5:29 agora.
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0: Cakes and Sunshine Band na Alvorada Bookshows. Elton John, I Want Love. E Renato Russo, mais uma vez. 5:54.
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0: O comércio em Belo Horizonte está autorizado a funcionar na próxima segunda-feira, dia 7 de setembro, feriado do Dia da Independência do Brasil. De acordo com a Câmara de Dirigentes Lojistas, os comerciantes, porém, devem seguir alguns requisitos em caso de uso de mão de obra dos funcionários. Entre eles, pagamento de R$ 70,00 a título de alimentação e jornada de trabalho de até 8 horas, com uma de intervalo, além de folga compensatória em até 60 dias. Shoppings podem funcionar das 2 da tarde às 8 da noite, com exceção do Cidade, Norte e Anchieta Garden, que funcionam das 10 da manhã até às 4 da tarde.
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0: O domingo em Belo Horizonte será de céu nublado com queda das temperaturas ao longo do dia e possibilidade de chuva acompanhada de rajadas de vento. Na capital mineira, a temperatura mínima prevista para amanhã é de 18 graus. A máxima deve chegar aos 25. A umidade relativa do ar deve girar em torno de 40% no período da tarde. Neste momento, no alto da Raja, termômetros na marca dos 29 graus. Para você, um ótimo fim de tarde de sábado, ótimo fim de semana para você. Eu sou o Bel Augusto, obrigado pela companhia. Seguimos juntos até às 10 da noite. Aqui pela 94,9 instantes tem Edson Aquino, com o melhor dos anos 70, 80 e 90 na Alvorada Vintage. 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
1: Olá, um salve a você, ligado aqui na 94,9 Alvorada FM de Belo Horizonte. Mais um fim de semana, primeiro sabadão de setembro, e eu, Edson Aquino, tô chegando pra gente viajar juntos nas canções do passado aqui no Alvorada Vintage, que vai começar com a banda britânica Level 42, formada na ilha de Wight, que em 1985 lançou Something About You do álbum World Machine. Combinando pop, funk, soul e jazz, foi um grande destaque do grupo, com o baixo de Mark King, um dos grandes nomes da técnica de slap. Something About You foi um dos maiores sucessos internacionais do Level 42, chegando ao top 10 do Reino Unido. Abrindo então o vintage desse sabadão, Level 42.

0: Esses foram os Paralamas do Sucesso, Uns Dias, Depeche Mode, Enjoy the Silence, Billy Joel, Uptown Girl, Chic, Good Times. O primeiro destaque foi Level 42 com Something About You.
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0: E nossa viagem sonora prossegue agora com Tina Charles, uma cantora britânica que em 1976 lançou I Love to Love, faixa do álbum Dance Little Lady Dance. A faixa se tornou inclusive um dos grandes sucessos da era disco, uma sonoridade dançante marcante e chegou ao primeiro lugar nas paradas do Reino Unido, também fazendo sucesso em todo o mundo e permanecendo como um dos clássicos da disco music dos anos 70. Tina Charles, I Love to Love.

0: Ouvimos aí Cazuza, Exagerado, Cissy Peniston, Finally, Duran Duran, Notorious, e no sequel Games People Play, e outro destaque do Vintage deste sábado, Tina Charles, I Love to Love.
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0: Você pode ouvir o programa novamente acessando a aba podcast em alvoradafm.com.br e curtir novamente essa viagem sonora, que agora prossegue com o SOS Band, um grupo norte-americano de Atlanta que em 1986 lançou The Finest do álbum de mesmo nome. Essa canção combina funk, soul e R&B, marcando o som desse grupo nos anos 80, e The Finest se tornou um dos maiores sucessos do SOS Band, alcançando o top 10 da parada de R&B da Billboard. SOS Band, The Finest.

0: Assinatura musical do Vintage nesse sabadão trouxe pra você Madonna, Into the Groove, Steve Wonder, Isn't She Lovely, Does Rio Gotta Be, SOS Band, The Finest, e o destaque final, que foi That Thing You Do. The Wonders é uma banda fictícia criada para o filme The Wonders, O Sonho Não Acabou, em 1996, e que lançou essa canção, perfeição de clima pop rock dos anos 60, contando a história de uma banda que conquista rapidamente as paradas do sucesso. That Thing You Do foi indicada ao Oscar de melhor canção original, se tornando um dos grandes destaques da trilha sonora. E com Wonders, a gente encerra o Alvorada Vintage desse sábado, lembrando que você pode ouvir o programa de novo, acessando a aba podcast, alvoradafm.com.br. Excelente noite de sábado para você e até o Vintage de domingo a partir das 6. Até lá.
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2: Repórter Alvorada. 7:02. Já está em vigor a nova regra do Pix, que amplia de 30 para 80 dias o prazo para contestar restituições feitas pelo mecanismo especial de devolução. A medida se aplica a usuários que consideram ilegítima a retirada de valores da conta para atender a pedidos de ressarcimento. Nesses casos, a devolução ocorre após pessoas contestarem falsamente pagamentos feitos de forma regular por um serviço ou produto. Segundo o Banco Central, o novo prazo é o mesmo para que vítimas de golpes solicitem à instituição financeira a restituição do dinheiro perdido. E vai até 30 de setembro o prazo para que micro e pequenas empresas façam a opção pelo Simples Nacional para 2027. Devido às adaptações para a reforma tributária sobre o consumo, esta é a primeira vez que o procedimento não ocorre em janeiro. O mesmo prazo vale para que empresas optantes pelo regime escolham qual será a forma de recolhimento da CBS e do IBS. No modelo puro, as empresas pagam todos os impostos em guia única, enquanto no modelo híbrido, o recolhimento da CBS e do IBS é feito em guia separada do documento destinada ao pagamento dos demais tributos. 7:03.
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0: 94,9, Alvorada com Xadea do Nothing Can Come Between Us. Nenhum de nós, o astronauta de mármore e Pink. Just Give Me a Reason. 7:30.
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0: 94,9 Alvorada com Eric Clapton, Change the World. Kid Abelha, amanhã 23. E Tony Braxton, Long as I Live. Alvorada Música e Informação, 7:57.
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0: A vacinação de gestantes contra o vírus sincicial respiratório reduziu em quase 60% os casos graves de doenças pulmonares entre crianças menores de 2 anos em Minas Gerais, segundo estudo da Escola de Enfermagem da UFMG. No Brasil, a taxa de incidência caiu para quase 40%. O resultado foi observado na comparação dos meses de janeiro a julho de 2026 com o mesmo período de 2025, quando a vacina que protege as crianças nos primeiros meses de vida passou a fazer parte do Programa Nacional de Imunizações. O vírus sincicial está relacionado principalmente a infecções como bronquiolite e pneumonia em bebês e pode levar à internação. E a Agência Nacional de Vigilância Sanitária autorizou a Fiocruz a testar em humanos a vacina de RNA mensageiro contra a Covid-19. O imunizante é o primeiro desenvolvido no país com a tecnologia que introduz no organismo instruções genéticas para preparar o sistema imunológico. Segundo a Fiocruz, a vacina já passou pelo estágio pré-clínico, que mostrou eficácia na proteção contra a doença. A previsão é de que o recrutamento dos participantes para a fase 1 dos testes em humanos comece no primeiro trimestre do ano que vem. Ao todo, 90 participantes saudáveis, entre 18 e 59 anos, devem ser selecionados para o estudo. 7:59.
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0: 94,9, Alvorada com Salamar, A Night to Remember, J Quest Amor Maior e Berlim, Take My Breath Away, 8:30. 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
13: E se eu te disser que o novo objeto de desejo do mercado imobiliário não é piscina, mármore, nem uma cobertura? O novo luxo é sossego, é dormir bem. Durante muito tempo, luxo foi sinônimo de acessos. Grandes metragens, pedras importadas, endereços exclusivos, pé direito monumental. Mas alguma coisa está mudando. Uma pesquisa da Sotheby's International Realty mostra que os compradores de alto padrão estão valorizando cada vez mais aquilo que não aparece na foto. Silêncio, qualidade do ar, luz natural, conforto acústico, espaços para descansar. E tem um dado que chama atenção. Imóveis que incorporam esses atributos podem alcançar um valor entre 10% e 20% maior. Ou seja, o luxo está deixando de ser aquilo que impressiona quem chega e passa a ser aquilo que melhora a vida de quem fica. Fique por dentro do morar contemporâneo. Ouça o Decore Arte no site da rádio e acompanhe mais conteúdos no Instagram You Can Find. Eu sou Janina Esther para a Rádio Alvorada FM.

0: Pet Shop Boys, it's a sin, ao seu Valença Anunciação e seu Walk On By. Alvorada Música e Informação, 8h59.
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0: Já estão disponíveis para consulta os gabaritos oficiais do Inseja 2026. Exame Nacional para Certificação de Competências de Jovens e Adultos. Com o cartão de respostas, os participantes podem ter uma noção do desempenho obtido em cada área do conhecimento avaliada. Mas não é possível saber se alcançou a pontuação mínima ou a proficiência para a conclusão da etapa escolar pretendida. A previsão é de que os resultados individuais sejam divulgados em 14 de dezembro. O Inseja é gratuito e voltado a jovens e adultos que não concluíram os estudos na idade adequada. Os gabaritos estão disponíveis para consulta no site do INEP.
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0: Terminou há pouco no Morumbi o jogo entre São Paulo e Atlético Mineiro. O time paulista venceu pelo placar de 2-0. E também pelo Brasileirão, Cruzeiro e Atlético Paranaense entram em campo neste domingo, 16h, no Mineirão. Em sexto lugar, com 39 pontos na tabela, a Raposa corre atrás do resultado para entrar no G4 e garantir a classificação direta para a Copa Libertadores de 2027. A partida terá transmissão da TV Globo e do Premier. 9-1.
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